0: happens to these species if temperatures keep rising?
1: Então eu costumo chamar às vezes que é uma pesquisa meio bola de cristal, né? É uma pesquisa que a gente não quer que muitas vezes o resultado se concretize.